Sim, pessoal, são 7 horas e 46 minutos, 7h46, né? É a música de Paulo e Paulinho, Onde Anda Você, né? Bom dia, Pedro Ranco, Cavaleiro Boninho Pula Porão, com mais uma edição com Manhã Sertaneja, aqui na 95, a mais ouvida da fronteira. E para quem não me conhece, sou Claudio Nunes Silva, né? Estou aqui aos domingos das 6h30 até às 9h. Nós estamos aqui hoje fazendo a festa Manhã Sertaneja para o nosso amigo todo, né? Por motivo pessoal, não pude estar por aqui hoje, pessoal, mas estamos por aqui, né? Aqui na voz microfone, Claudio Nunes Silva, no servidor de vocês e na parte técnica também, né? Selecionando boa música para vocês, o DJ mais novinho aqui na 95, né? É o DJ Lino, né? Também aqui do outro lado ali, né? Eu estou aqui na voz microfone, pessoal, beleza? Sem problema, né? Então por aqui, atendendo vocês, é como vocês podem participar aqui sem problema, né? Manhã Sertaneja até as 9h30 da manhã, pessoal. Seria das 6h30 até as 8h30 lá do Brasil ali e as 9h30 aqui da hora do Paraguai, beleza? Sem problema, né? Hoje é quinta-feira já, quase já é final de semana já, né? É, rapaz, chegando tudo já, né? O tempo tá passando rápido, rapaz, né? Tá correndo muito, né? Já tá quase no, já estamos quase já no final do ano de novo, já, pá. Impressionante, né? O tempo vai passando rápido, os dias, a hora, pá. Impressionante. Agora já são 7 horas e 47 minutos aqui em Preocuano. Ponta por ação, 6 horas e 47 minutos, né? Só participar. Tem uma linha também aqui da Crau, também linha brasileira. Você pode participar aqui no 9250-7157. E também a linha aqui do telefone da rádio, 084-323-340. WhatsApp, pode mandar mensagem, pode escrever, pode mandar áudio, sem problema. Eu solto aqui no ar e a gente atendemos aqui, beleza? A Claudio não ser o servidor de todos vocês, uma pessoa humilde, espiritaria na festa para você, que nome de Comerciário São Luís, anexo e ferreteria na Avenida Doutor França, esquina Humaitá, né? 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Então, pessoal, vamos aqui iniciar nosso encontro, né? Só participar aqui, eu adendo aqui, né? Hoje já quinta-feira, hoje dia 23/7/2026, né? Tá chegando tudo, já agosto tá chegando com tudo, rapaz. Depois de chuva boa, que diz, chuva boa, né? Aquele vento tá lá, o que deu, né? Vento abal que teve, né? O vento forte, né? Agora deu uma chuvinha boa pra refrescar o clima, tá bem gostoso, né? Bem fresquinho, na verdade. Graças a Deus pelo combate de aquele rádio também, né? E pela essa chuva que Deus mandou, né? Deus é pai, pelo pai de Deus nada é impossível, pessoal. Pelo céu, se amanheceu triste por aí, ó. A tristeza de irado, sorria só, que em nome de Jesus vai dar tudo certo, beleza? Agora eu vou pedir pro nosso DJ aqui do outro lado ali, o que ele vai soltar para nós aqui, né? O nosso DJ lindo, né? O Moreninho da rádio, né? Que seleciona a boa música do outro lado da rádio, beleza? Levantou cedo hoje, tomou café.

0: Aí no outro, só que na voz microfônica, né? Ele já tá selecionando aqui. Qual que vai vir? Aí ele tá selecionando uma música romântica, né, rapaz? O pessoal fala que eu sou romântico da 95, né? Sempre o pessoal fala que o Claudinho Silva é romântico da rádio, né? Sempre nós tocamos música romântica. Por que que não gosta de música romântica, né? Porque eu gosto muito, né? Eu sou fã de música romântica e da música que vem do fundo do baú, né? Que é bom demais. Nunca sai da moda essas músicas, né? Mas vamos aqui, ele tá dizendo a música do João Paulo Daniel, a música Te Amo Cada Dia Mais. Música romântica, você pode recordar os tempos passados, né? Essa manhã maravilha com esse tempo, pega tomar aquele cafezinho quente, né? Sucesso! Vamos aqui, retorna aqui, não, deu uma, ele deu uma saltada dele. Vamos aqui, né? Com a música que ele tá, vai soltar aí, né? Vamos lá, é um DJ lindo, né? Na parte técnica aí, beleza? Sucesso! 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

Sabe, pessoal, são 7 horas e 59, 7h59, última música aqui do Viajando Solitário, né? De Sérgio e Paulinho, né? Música boa demais, pedido musical aqui, né? Aqui você é o pé, automaticamente a gente já seleciona as músicas, né? Já manda nosso operador aqui, né? Já seleciona ele, já tocou, já, né? Nosso amigo DJ Lino, né? Aqui na parte técnica, beleza? Foi para quem essa música, ele já aqui.

Já vai fora do ar, já vê as mensagens, já vai atendendo aí, né? Mas vamos dar leitura à mensagem que chegou aí no WhatsApp aqui da rádio, né? Que ele já atendeu, mas vamos dar leitura. O pessoal manda, a gente já atendemos, já depois a gente só lê a mensagem, né? É bom dia, Claudelino Silva, falou, toca Viajante Solitário, falou. Edmara aqui do Jardim Botânico, falou, né? Obrigado, Edmara, um abraço, obrigado, que Deus abençoe. Boa quinta-feira para você, bom início de semana já aí, né? Para nossa amiga Edmara do Jardim Botânico, beleza? Né? Maravilha. Esse tempo tá um pouquinho fresco, rapaz, né? Fresquinho para tomar aquele cafezinho aqui no café com leite, né? Ou uma tortilha com galheta, né? Com uma tortilha com cocido, né? É bom demais, né? Rapaz do céu, né? Dá água na boca, né? Ai, ai, ai, Deus do céu, né? É isso aí, né? Então participe sem problema, atendendo o pessoal ali do Comerciário Santo Domingo, obrigado pela sintonia, né? 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Um abraço pro seu Luiz Lawson, sabe, com o Marquinho lá também, né? 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Um abraço aí para ele, obrigado pela sintonia, né? Vou compartilhar aqui uma mensagem que chegou, alguma notícia que tem aqui, né? Que a gente sempre compartilha alguma notícia mais em conta, né? Hurto de motocicleta foram em frente de um local comercial, falou, né? Pero Juan Caballero falou, uma motocicleta foi denunciada como hurtada na tarde de ayer, falou, miércoles, em frente de local comercial Crassi Center, falou, né? Ubicado sobre calle Julia Miranda Cuestro de Estigarilha, falou, e Crassi Rubio Ñu, falou, esta cidade, falou, né? Rapaz, já tem muito esse caso, pessoal, né? A gente recomenda sempre pro pessoal, você que tá ouvindo a rádio, não deixa a tua moto estacionada na frente da sua casa. Não, tá tendo muito esse ladrão de moto, pessoal, sinceramente, tá tendo muito. Tem que tomar muito cuidado, pessoal, de não deixar a moto na frente. Ontem já teve um furto de uma roubaram uma moto em frente do comércio, no comércio, em frente do local comercial, né? Aqui em Perão Cavaleiro, deixar a moto, tá tendo muito caro, tá roubando muito, né? Moto, tomar muito cuidado. E vocês ticam, você não anda com o celular também, assim, no meio da rua também. Tem muita vez que você vai na rua e você vê a pessoa andando com o celular, assim, o chateia. Ih, Ronaldo, para, nunca fica ali chateando. O reino de moto vai chateando. Pode, a gente pede recomenda não andar assim, porque tá tendo muito. É muito ladrão, né? Tem que cuidar muito, pessoal. Sinceramente, não é fácil você comprar uma moto, depois vem e o pessoal leva de você. Você tem que ficar pagando, tem que tomar muito cuidado. Você tem que controlar muito hoje em dia, ficar muito, muito alerta, né? Se você vê dois de moto assim, engarupado, você já pode ficar meio alerta já, né? Porque aí já não é coisa boa, não, pessoal. Beleza? Aí já tá tendo muita reclamação desse negócio de furto de moto. Tem que cuidar muito, né? E aqui foi ontem, esse daqui, ali em frente, no local comercial, né? Ali do Crassi Center, né? Roubaram a moto, né? Uma moto. Eu acho que é Quento, né? É levar tipo Quento Brise, né? Roubaram essas motos, pessoal. Tem que tomar muito cuidado, né? Assim, muitas vezes acontece assalto na minha, então você nem reagir, pessoal, né? Primeiro lugar na tua vida, né? O resto a gente consegue tudo depois, beleza? Mas Deus abençoe, né? Essa pessoa que consegue recuperar de novo, né? Abençoe a todos os bairros de Perão, de Ponta Porã também, né? Que pode ter sempre a todos esses rendem trabalhadora, beleza? Não é fácil, não, né? 084-3233-46, linha direta. São 8 horas e 4 minutos já, pessoal. 8 e 4 já, né? A gente vamos com mais um intervalo, vamos curtir mais uma saideira pra gente com mais música, né? Vamos com mais uma música aqui aí na sequência. A gente não estamos com mais aqui, né? Vamos ver o que vamos ouvir aqui agora, né? É isso aí, né?
Vamos com a música aqui do Delírio de Dorival.

a música diz assim, se titula Aconteceu Comigo, né? Tem muitas Copas Bravas. Curtiu essa música aí na sequência, voltando com mais aqui na 95, a mais ouvida da fronteira, beleza?

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1: Sei lá.
0: Tá de casa com ela? Jura? Quer que uma cobra te pica se estiver mentindo? Uma cobra cascavel?
1: Ô, Su, será que não dá pra você arrumar uma cobra mais mansa, não? Cascavel, Deus me livre desse trem, Su.
2: Sabe, pessoal, são 8 horas e 8 minutos aqui, Pirão Cavaleiro, 8 e 8, né? Ponto da Poração, 7 horas e 8 minutos. A música aqui do Adelaide Dorival, a música Aconteceu Comigo, a cobra Braba. Ah, pessoal, vamos com o nosso intervalo comercial já, eu volto com mais. Não sai da sintonia, porque aqui é o intervalo rápido comigo, nossos apoiadores aqui, né? Então, um abraço para o senhor da Pastaria São Samuel Rafael, nosso amigo, a esposa dele, Sônia, filha dele, Maila, né? É pela sintonia, né? A filhinha dele, Milo, né? Que Deus abençoe. Boa, não sei como é aquele pastorzinho canta, marinheira de carne. Depois chega ali, pessoal, de estádio, não, né? Temos gasolina para moto. Porrarão, samba, tomando tereré. Jiu-jiu-jiu, que eles falam, tomando tereré, né? Temos cerveja bem gelada, né? Temos suco também de laranja para você tomar na hora ali, beleza? Assim que agora nem o copo ali, beleza? Ali na pastaria, assim, aqui na Subim Pedra, que tá ali de minha saída, Pontão João, né? Beleza?
3: Fala comigo.
2: Sou daqui do mini mercado Guilhermina, também nosso amigo Miguel, né? Aqui do Mercedes da Larte, também um abraço pra você, meu amigo. Obrigado pela sintonia, né, pela audiência. Intervalo, pessoal, já eu saio. Não saio do diário que já tô de volta, beleza? Já eu volto da leitura da mensagem aqui.
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0: Pessoal, são 8 horas e 16 minutos e 16, né? Hoje nós estamos por aqui, abraçando o nosso amigo Tony Mago, por um motivo, o pessoal não pôde estar por aqui, né? Estamos fazendo amanhã a programação amanhã cedo, né, que manda um gap hoje aqui, né? Nosso amigo Tony. Né, obrigado por agradecer também, obrigado pela confiança, né? Pra gente fazer a festa pelo aqui, beleza? E a todos por aqui, a tudo para o nosso amigo Fred Sanches, a doutora Fanny Penha na Vitória, né? A todo o diretor aqui da nossa, amigo Marcelo André também. Agradecer também tudo pela confiança. Obrigado. Que Deus abençoe a pessoa do Shopping China também. A todos que estão trabalhando, escolhendo 95.3, né? Obrigado pela sintonia. Bendiciones. Boas quinta-feira, né? Faz aqui, me apavora. 084-323-56, linha. Depois será nossa dama da Capibeirão, nosso amigo Adão Barbana, vinha ali no Emia Catarin, a Lorena, o nosso amigo Pedrito, também nosso amigo Heleno, Heleno, né? Agradecendo pela audiência. Nosso amigo Bogarinho também lá na Vila Espanha, porque tem um famoso Bogarinho. Agradecendo pela audiência, né?
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0: E aqui no bairro maravilhoso, Sam Crispim, Coronel, sua esposa Dona Miriam, a Gabriela, o Lucas, abraçando pela audiência também. Sendo um caminho assado também, obrigado pela sintonia do nosso amigo Emerson, a esposa dele, Paula, também o pessoal do Mercado MB, também obrigado pela sintonia toda a equipe ali, obrigado. O nome de Jardim Vone, Independência, o pessoal também ali na. Aqui no bairro Monte Alto, nossa amiga Nayara, também você está na escuta também ali, né? Jardim Monte Alto, obrigado pela sintonia, pela audiência, Nayara, né? Muito também do Porto Monte, também é Itamaraty, Porteira Urti também. É, Antônio João também, obrigado pela audiência também, Dorcelina também. Né? A pessoa também estava fazendo Tereré, também fazendo a Estância Três Servos, Estância Mitaiporã, né? É, a pessoa também lá na Fazenda Três Palos, o Buracão, Fazenda Cachimbo, né? A Fazenda Timburi também, obrigado, Estância Estrela também, obrigado pela sintonia, pela audiência.
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0: Vamos ver como a mensagem está chegando por aqui. Bom dia, falou, passa, tocar pássaro sem ninho, falou para nós, falou, não colocou o nome, né? Mas obrigado, valeu, obrigado pela sintonia, né? Nosso amigo Cristiano, né? Cego Cristiano de, ali do alemão, marceneiro, acho que é alguma coisa assim, acho que é, né?
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0: Não, assim, não me engano, né?

Andrade, né? Curtimos essa música, sucesso! Bom dia, curtimos.

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0: Sapa, solução, 8 horas e 40 minutos e 40, falta 20 minutos já para as 9 aqui em Perão Cavaleiro. Pode por ação, 7 horas e 40 minutos, horário sumo mato-grossense, estão por aqui até às 9h30 da manhã, sertanejo, né? Hoje é já quinta-feira, rapaz. O tempo tá passando rápido, já é quase no final do ano, já novo, né? Já tá chegando tudo, já agosto tá chegando tudo já, rapaz, né? Agosto, mês que vem, já tá chegando tudo já, o aniversário do locutor mais novo aqui na 95, né? Claudinho Silva, né? O próximo dia 18 é meu aniversário, já tá chegando tudo, rapaz, né? Passa muito rápido o tempo, né? Mas chegou um áudio aqui, pessoal. O que é que nossos ouvintes mandaram aqui? Um áudio aqui, rapaz. Vamos soltar aqui no ar, né? Um abraço para o José Anselmo lá do Sinal Curtindo no Pogão. Será que é ele que manda? Bom dia.
1: Bom dia, Claudelino Silva. Bom dia, Lambre Romântico.
0: Erema,
1: Saludos a todos os locutores, ouvintes. Todos sérios, né, Claudelino?
0: Isso
1: Um
0: aí.
1: bom dia, um abraço para vocês, abençoados aí. Proprietário, todos aí que ajudam a 95, Carlos. Põe a música boa aí para nós do Trio Parada Dura. O Carlito Baduí, Boninho, Mulher Sempre Mulher. Agradecer para todas essas senhoras do mundo, os ouvintes aí da rádio, tá bom, Carlos? Um
0: Opa.
1: abraço, um abraço, um abraço, Beto Silva, Tony Magno, Xande, tudo aí de bom para vocês. Que Deus abençoe. Amém, amém, amém, Carlos.
0: Amém, nosso
1: Deus,
0: amigo
1: obrigado.
0: José Anselmo lá do Sinop. Um abraço para você, meu amigo. Que Deus abençoe você também, sempre, né? Que sempre está ouvindo aqui, que está ouvindo pelo aplicativo aqui da rádio, né? Pela internet, né? Você pode vir qualquer ponto, qualquer parte do mundo, pessoal, sem problema, né? E você pode curtir também aqui ali o Instagram da rádio, né? Você vai concorrer a R$ 950,30, pessoal, beleza? Sem problema, né? Só você curtir ali, beleza? Tem prêmio, pessoal, beleza? Então, um abraço para o José Acevo, obrigado pela sintonia. Você que está curtindo o programa aí nos bairros de Ponta Porã, né? Obrigado pela sintonia, né? Rede Ponta Porã 1 e 2, Copa Fronteira, Nova Ponta Porã, Jardim Boa Vista, Vila Áurea, Jardim Primor, o pessoal ali da estação ferroviária também. Obrigado. Minha prima Narcisa também, lá, ou Dona Narcisa, curtindo o programa, ela está escutando também lá, né? A Dona Narcisa, né? E também o Branco. O Branco toma aquele café quente, toma aquele café quente lá, Dona Narcisa, o chimarrão quente, né? Ali no Xirogami. Obrigado pela sintonia, pela audiência. Nossa amiga Eugênia, tem você tá na escuta também. Obrigado pela sintonia, né? Pessoal, nós temos um intervalo aqui. O que o nosso DJ aqui tá. O que é que ele fala? Um intervalo já, né? Ele tá pedindo intervalos aqui já, né? O nosso a audiência aqui, nosso. Apoiadores aqui, né? Vamos curtir com eles rapidão aqui. Vamos apoiar. Vamos pausar aqui, né? O nosso DJ tá pedindo aqui a pausa, né? Já no intervalo, já, né? Deu sinal com o dedo ali, já, né? São 8 horas e 43, mas tá na hora mesmo já. Vamos com o nosso tema, pessoal. Já, já a gente não sai daqui, já estou de volta, que beleza? Rapidão.
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0: Sabe, pessoal, são 8 horas e 49 minutos, 8 e 49 aqui em Perão Cavaleiro, em Ponta Porção, 7 horas e 49 minutos, horário sul-mato-grossense, né? Estamos por aqui até às 9h30, na sequência, amigo Xande, com a programação Estação 95, até o meio-dia, pessoal, beleza? E a partir das 15 horas tem Conexão Jovem Cueiro até 18 horas, pessoal, beleza? Aqui na frequência, não, até 17 horas seria, né? Aqui na frequência 95.3, beleza? Hoje já é quinta-feira, né?
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0: Rapaz, está chegando rápido, passar assim rápido, já é o tempo já, né? Deixa eu ver aqui rapidão, né? Hoje passei o fim do mês já totalmente, já, né? Já tá chegando agosto, tá chegando com tudo, rapaz, né? Eita, né? Como tá passando do tempo, né? Deixa eu ver aqui, deixa eu ver que tá chegando.

0: aqui em Pereira Cavaleiro, né, das terceira edad, né, o pessoal que tem a, que recebe, né, os benefícios da terceira edad, vai estar pagando, começando a pagar amanhã, dia 25, pessoal, beleza? Amanhã já começa então o pessoal da terceira edad a receber já os benefícios, né? É, deixa eu ver mais aqui, né? Alguma mais um pagos de salário benefícios sociais, né? Viernes 24, né? É, veteranos, adultos, maiores e pensionários, né? Pensionário, pensionista seria, né? E também, deixa eu ver aqui, lunes, né? Jubilado, vai pagar dia 27 de lunes, jubilado seria, né? Vai pagar segunda folha jubilado, né? E martes, funcionário administrativo personal de saúde, né? Miércoles 29, falou força de pública de poder judicial, falou governação, né? Jueves 30, educação, universidades, falou, né? Viernes 31, serviços de personales pendientes, falou, né? Então, aí começa a pagar já os benefícios amanhã da terceira edad, né? Aí, então, amanhã você já começa a circular já os benefícios para receber, né? O pessoal da terceira edad começa a receber amanhã, dia 25, já amanhã, sexta-feira, né? Aí já, o pessoal já vai cobrar, né? Isso é bom demais, né? Porque aí já tem muita economia, né? Para a cidade circular muito já os dinheiro, né? 084-323-346, linha direta, essa pessoa. Manda sua mensagem que eu atendo todo mundo até as 9 da manhã, 30 minutos, né? Hoje, sexta-feira, início de fim de semana já. Sexta, não, quinta-feira hoje, né? Quase no final de semana já, né? Chegando tudo, rapaz, né? O tempo vai passando rápido, né? Você está na sua casa, no seu carro, na programação. Obrigado por assim. Então, pensa lá no Rio Pela, nosso amigo Nestor Lovera, né? Nosso amigo Nestor Lovera. Nosso amigo Cuca lá também, né? Com a esposa dele também lá, né? E o nosso amigo Avacate. Mais lá, Porto Avacate. Máquina, amigo, amigaço. O famoso Avacate, né? É, o nosso amigo Gordo também. Gordo, onde encarna? Tem o nosso amigo Avacate lá, né? Ah, nada falou assim, né? Não sei se é verdade, né? O Gordo é o cara, o Gordo, ele... Lá no Rupé, todos os oleiros lá do Rupé, obrigado pela sintonia, né? Nosso amigo Luciano, na dona Fidelina Golita, nosso amigo Lídio, nosso amigo Mário também lá no Rupé, também obrigado pela sintonia. Nossa pessoa não dispensa da família, tem nosso amigo Freire, o famoso Cavadio I, também nosso amigo Carlos Medina também, obrigado pela sintonia, pela audiência. Pessoal também no aeroporto, 15 de agosto, Chiriguero também. Benicione, obrigado pela sintonia, né? Dona Marisol da Cara, primeira, segunda, terceira zona também, obrigado pela sintonia, pela audiência, né? O senhor também no Mundial Motor de Porto de Nascença, né? Caminho na carceria final, nosso amigo Edson Sarate, né? Ele peça pra sua moto. Chega ali em 75-294-46, também obrigado pela sintonia, né? O senhor do mercado do Kiko, tem o seu Kiko lá também, a esposa dele também ali na Fenda Conrado Canteiro, né? 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Obrigado pela sintonia, pela audiência.
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0: 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O Rafael, gente boa demais, obrigado pela sintonia, né? Pela audiência. Ah, vinha dele Maila também. Até o pessoal da Vila Guilhermina também, obrigado pela sintonia aí, né? Vamos ouvir mais música, pessoal. Vamos com mais música, o nosso tempo tá passando, pessoal. Impressionante. Amado Batista, mais amado do Brasil, né? Vamos pedir para tocar Tum Tum da Saudade. Música boa demais, sucesso, bom dia.

0: Certo, pessoal, são 9 horas e 9 minutos aqui em Perão Cabo, 9 e 9, né? São 8 horas e 9 minutos. Manhã maravilhosa de quinta-feira, pessoal, né? Daqui a pouquinho, vamos ver a previsão do tempo, daqui a pouquinho, se vai chover mais, né? Daqui a pouco, né? Fiquem com o Xane com a programação de sessão 95. Até o meio-dia, pessoal, beleza? Nosso intervalo rapidinho aqui, já voltamos diretamente, já, pessoal, com mais música aqui, né? Rapidinho, o tempo vai passando rápido, rapaz, impressionante, né? Vamos para o nosso intervalo, já voltamos com mais música, não sai de diálogo.
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Já pessoal, são 9 horas e 13 minutos. 9 e 13 com o nosso intervalo comercial. Já estamos com mais aqui na 95. Mas eu vou te dar para um dia, pessoal. Hoje é já quinta-feira, já, né? Hoje é dia 23/7/2020. O tempo vai passando rápido, impressionante, né? Como falou para você em Guarani, é treinando na Detúdia de Pará, em Guarani, né? Ai, meu Deus do céu, né? O negócio é isso, o negócio vai passando rapidão, pai, né? É isso aí, né? Hoje já é quinta-feira, né? Final de semana tá chegando já. Um pouquinho frio, pessoal, impressão do frio, né? Tá um pouquinho frio, rapaz, não sei, né? Tá uma neblina se você andar de moto e carro, né? Com a luz acesa, pessoal, devagarinho, toda manhã, porque tá... O tempo tá meio rancoroso, friozinho. Então tá bom, clima fresquinho, né? Se fresquito, não, mano, né? É, nós estamos aqui vendo a previsão do tempo, só rapidinho aqui, né? E vamos ver se a gente consegue aqui abrir nossos computadores, né? Vamos ver aqui. Deixa eu ver aqui, né? Agora chuva 22%, umidade 95%, vento 10 km por hora, né? Vamos ver aqui, vamos abrir aqui nossa computadora, né? Bom dia, Deus abençoe, falou, obrigado. Hoje, né? Hoje aqui tá marcando, já não tá marcando, só marcando para si só, né? Mas dá para ver bem aqui por causa do... deixa eu ver aqui para hoje, né? Hoje é, deixa eu ver, hoje é 8, agora são já, deixa eu ver aqui, rapaz, vamos ver, vamos abrir rapidão aqui para nós ver, né? Quinta-feira hoje, né? Quinta-feira, isso aí, na extensão térmica 15% hoje, né? Sudeste, tá marcando aqui, né? Chuva fraca, né? Probabilidade de, por hora, falando, chuva fraca aproximadamente... uma hora assim, tá marcando aqui, chuva fraca, né? Alerta de moderadores com outros em Ponta Porã, falou, hoje falou, né? Aviso do nível de amarelo, falou, olha, rapaz, tá marcando chuva pra tarde também, que deve dar amarelo, mas Deus abençoe que não passe temporal por aqui, né? Pra hoje, né? Rapaz, mas faz chuva direto, mas tem muita chuva ainda pra hoje, né? Aguaceiro, né? Tá marcando aqui ainda, né? E o frio, né? O frio continua, né? Queda de temperatura aí, né? O senso de temperatura vai ter aí, né? Frio. É por isso que você vai sair brusinho preparado, né? Com a brusa preparada, rapaz. O negócio tá pegando, menino, do frio aí, né? Não é brinquedo, não, falou outro, né? São 8 horas e 16 minutos agora, pessoal. Vai passando rápido. Estamos por aqui até as 9 da manhã, né? Com amanhecer, com amanhã sertanejo, né? Com nosso amigo, reparação de nosso amigo Tony Magno. Muito pessoal não pode estar por aqui hoje, pessoal. Mas nós estamos por aqui fazendo uma festa pra ele aqui hoje, beleza? Rapaz, né? Aqui nós estamos por aqui fazendo Leila Fiesta, como falou o pessoal, né? estamos abrindo aqui nossa internet para ver a previsão, mas está meio lento o negócio aqui, mas não dá para ver bem aqui nessa previsão, né? Nossa internet aqui no Serlute, nós vamos aqui para segunda, está marcando sol com todos com nuvem, foram em noite, tempo aberto, né? Está marcando, mas não dá para me abrir para ver os outros aqui, né? Porque está meio lento aqui nossa net. Hoje é quinta, né? Sol com algumas nuvens, falou, chove rápido durante o dia e noite, está marcando chuva o dia inteiro hoje, rapaz, chuva, né? Está marcando, rapaz, né? É assim mesmo, né? É chuva boa, bem para refrescar um pouco daquele ventaval que deu, rapaz, né? Mas então você pode chamar uma música, vamos curtir mais música, que o tempo tá passando rápido. Nós estamos aqui, vamos curtir mais música, que o tempo vai passando rápido, meu filho, né? Vamos curtir mais música, vamos selecionar aqui nosso. Mais música aqui para ouvir, nossos queridos ouvintes. 95.3 Rádio Impacto FM, mais ouvido da fronteira. Daqui um pouquinho chega ele, nosso amigo Xande, né? Com a programação. Estação 95, né? Até o meio-dia, pessoal, beleza? Aí a partir das 15 horas tem coleção jovem com ele até as 17 horas também, beleza? Maravilha? 084-323-346, linha direta, manda sua mensagem contínua aqui sem problema até as 9 da manhã e 30 minutos. Agora são 9 horas e 17 minutos, amigo Xande já tá chegando por aí, já parece que já tá chegando devagarinho, né? Para assumir o cargo dele até ao nosso amigo famoso PC, né? Nosso amigo Xande, não sei como que o pessoal fala, o famoso PC aqui na 95, ele, né? Rapaz. Nosso amigo famoso PC, nosso amigo Xande aqui na 95, né? Ele que faz a programação, a estação 95 aqui, beleza? Pelo menos programa aqui na Via Guilhermina, Portão, Porto Terceiro, Curaí, né? Se não pare, Maria Vitória, amigo Crispim Corona, se esposa da Miriam, na Gabriela, Lucas, Marcela, tudo bom, Lucas, beleza? Máquina Bicô. O pessoal toma aquele chimarrãozinho quente essa hora da manhã, né? Aquele cafezinho quente, né?

Me chama, né? Falta você, meu amor, nessa cama, né? Ai, ai, hoje quinta-feira já, né? A semana tá chegando já, né? Sabe que o Xander chega por aqui, né, Xander, o famoso PC, né? Ô, Xander, porque eu pergunto pra você, porque o pessoal falou que você é o PC, disse, porque é isso, né? Nós sabemos que o Xander tá chegando por aqui com a programação, Estação 95. Daqui a pouquinho ele tá por aqui já com Estação 95 até o meio-dia, pessoal, beleza? Tá um pouquinho frio, rapaz, né? Não sei como que tá ali fora, mas tá frio, né? Aqui dentro tá quentinho, né? Vamos com a música aqui do Zezé de Camargo Luciano, a música se chama a música Quem é Ele, né? Curte essa música na sequência, voltamos com mais aqui na 95, a mais ouvida da fronteira. Sucesso, bom dia!

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3: Sabe, pessoal, são 9h29, pessoal, 9h29, pondo a programação 8h29, ficando por aqui, pessoal, direto, finalizando a programação amanhã sertaneja, né, aqui na 95, pode ser que amanhã nosso amigo Tony Magalhães já tá por aqui, né, se não tiver, a gente tá de volta aqui, repassando-lhe, né, pegando o ganho aqui pela manhã, né, mas, creio que amanhã ele tá por aí, né, já eu acho que sim, eu não sei, muito bem, mas a gente vai embora, pessoal, volta domingo, né, das 6h30 até as 9 da manhã com Amanhecer Sertanejo, aqui na 95.3, Rádio Empate FM, né, eu sou o Claudio Nunes, para quem não me conhece, né? Eu tô aqui só os domingos, pessoal. Lembra que eu só estou aos domingos das 6h30 até as 9 da manhã com Amanhecer Sertanejo, beleza? Fico na companhia do seu amigo Xande com a programação amanhã, Estação 95, né? Estão 95 até o meio-dia. E eu volto domingo, pessoal, beleza? 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

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Eu vou embora com a parceria retornar no domingo, pessoal, beleza? Bom resto de quinta-feira pra tudo. Fica com Deus. Você vai andar de cabra, você vai viajar, né? Sai um pouquinho mais cedo e vai andar com a luz acesa, pessoal. De moto, mas, né, usa a casa do protetor, beleza? Pra assim, vamos se cuidar muito, beleza? Que Deus abençoe a todos. Fonteira, acredito que eu amo tanto. Na sequência, nosso amigo Xande com a programação Estação 95. Vou embora diretamente com a música mesmo, né? Pra gente finalizar aqui, né? Vamos ver se a gente acha uma bem rapidinha pra gente ir embora aqui, beleza? É isso aí, né? Vamos embora com a música aqui do... cadê, né? Ai, ai, ai. Vamos embora. Vamos selecionar aqui rapidão, né? É uma bem boa aqui, né? Igual com a música aqui do Carlos e Magrão, a música Querência da Amada. Pessoal, fica com Deus, que eu tô indo com ele. Eu volto domingo com mais aqui na 95.3, Impacto FM, mais ouvido da fronteira. Fica aqui na companhia do nosso amigo Xane com a programação São 95, o compromisso. Tchau, tchau. Até a próxima. Bye, bye. Compromisso. Tchau, tchau.

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0: Olha a hora, olha a hora, 9 horas da manhã, mais 37 minutos, 9:37 da manhã. Eita, amanhã já de quinta-feira. Bom dia, bom dia, bom dia, bom dia. Amanhã gostosa de quinta-feira, dá um tempo agradável, não tá chovendo, não tá tão frio, né? Alô você, meu amigo, alô você, minha amiga, Transintonia, bom dia, bom dia. Eita, quinta-feira, quase, quase final de semana. A partir de agora estamos daqui, eu daqui, você na sua casa, no seu trabalho, em qualquer lugar, gente. Bom dia. Tá tomando aquele belo cafezinho, aquele chimarrão, né? Obrigado, obrigado a todos, a todas, estão na sintonia. Seja bem-vindo, estação 95 até as 11 da manhã. Obrigado, obrigado a todos, estão na sintonia. Pelo telefone, também já está liberadíssimo, 0984-323-346. Bom dia.
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0: Nove horas da manhã, mais 39 minutos, 9:39, horário aqui do Paraguai. 8 horas da manhã, mais 39 minutos, horário sul mato-grossense. Eita, nós aqui nas ondas da 95, obrigado, obrigado pelo seu carinho e pela sua audiência de sempre. Está fazendo parte da programação Estação 95. Obrigado a você que também está ouvindo a gente pela internet, nosso app, pelo site. Segue na hora lá no Instagram.
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0: 0984-323-346, telefone liberadíssimo. Alô, meu amigo Honório, pé inchado, Honório lá do Jardim Boni, outro pé inchado também. Pois, aí também deu. Aos amigos da Construção Civil, que hoje é quinta-feira, todo mundo tá trabalhando. Tá aquela espantada, esse friozinho, né?

9 horas da manhã e 41 minutos, 9h41 da manhã. 098-4-323-346. Te faço companhia, até às 11 da manhã, horário sul do Grosso. E aqui no Paraguai, esse meio-dia, estaremos juntos. Eu daqui, você na sua casa, no seu trabalho. Bom dia!

9 horas esta manhã, mais 44 minutos, 9h44 da manhã, 8h44, pelo horário Suma do Grosso. Hoje é quinta-feira, meu patrão, bom dia!

0: Segue o líder! Continua seguindo o líder! Eu tava vendo, outro adversário foi jogar com o time que ia tá caindo quase na terceira divisão também. Alô, meu amigo alemão marceneiro!
1: E o Mundial, nada ainda.
0: Tá chegando, tá chegando! Segue o líder! Todo mundo tá seguindo o líder, né? É ruim ficar lá pra trás, né? Meu Deus do céu. Alô, meu amigo Beto Silva, bom dia, bom dia! Alô, meu amigo Honorato, bom dia, bom dia!
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0: Eita, os pés inchados,
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0: Continua seguindo o líder! Já tá quase acabando o Brasileirão também, né? Já tá quase acabando também o Brasileirão, meu amigo Neguinho Cowboy.
3: Bom dia, meu amigo Xande. Toca aí, Xande, uma pra nós ir pro pé inchado, que nós é líder, 3-1. Aí o Flamengo dele canta de 4-0, também pega o time morto também. Supa, pé inchado! Bota aí o do Palmeiras aí pra nós.
0: O Flamengo vai jogar com o time que ia tá caindo quase lá pra terceira divisão, mãe. Também se não ganhar esse time, vai ganhar de quem? Eita, pé inchado aí, que você que tirou o time.
4: Bom dia, pé inchado. Estamos aqui na área, pé inchado aqui. Estamos aqui na área, escutando aí. E segue 4 Libertadores e Mundial.
0: É, segue ali.
4: Eu falei pra você, até o gol pra você, pro Neguinho Cowboy. Toca o hino, toca o hino aí do papai aí. Toca o hino do papai aí.
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0: segue o líder, beijado! Segue o líder!

0: adianta, não adianta, não adianta. Segue o líder, todo mundo.
1: E o Palmeiras largou da partida.
0: Eu tava olhando lá no time lá que pode cair lá pra segundona, tem o Corinthians, tem o São Paulo, tem o Internacional, né?
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0: Um outro time grande aí tá lá embaixo, né?

0: Manhã gostosa, né? Daqui a pouco, meu amigo Beto Silva, diretamente lá da Simpson, trazendo a novidade pra você. Sempre tem novidade pra você lá da Simpson. Meu amigo Beto Silva, já ao vivo.
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certo, todo mundo falou assim, de novo ganharam eles, né? É... O que tem de sapaiada aí? Nove horas, são mais 50 minutos, gente. 9:50 da manhã, você que tá tomando aquele delicioso café, aquele chimarrão, né? Queimando essa língua com essa água quente. Alô, meu amigo gaúcho Tereza. Ô, meu, sai do berço.

0: Alô, meu amigo Índio. O Índio é um torcedor, pai. Colorado, parece. Acho que é colorado, né?
1: Ô, Xandi, deixa o Inter em paz. Nós somos campeão do mundo também.
0: Tá quase caindo.
1: Mas o Palmeiras tá muito bem. Parabéns pra vocês aí. Parabéns. Verdão na parada. Tamo junto aí. Minha filha é palmeirense, então vamos. Tamo junto com vocês. O Inter na segunda divisão, nós vamos jogar a mesma coisa, vamos subir de novo. Bom dia.
0: Valeu, valeu, valeu, meu amigo Índio. Então, eu tava vendo a tabela ontem, depois do jogo, depois de todo o jogo, rapaz. Tá feio o Inter, hein? Tá feio, tá feio, tá feio. O Colorado aí tá ficando outra cor já, hein? Tá feio o Colorado, hein?
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0: 9h52 da manhã, tamo junto sim, a todos pela sintonia, bom dia.
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1: Aí, sucesso bonito de César e Paulinho. Eita, alô, amigo índio. O gaúcho terense é internacional, né? Colorado, o gaúcho terense é colorado também, né? Olha, Xande, toca o hino do Flamengo. Estamos aqui na chácara do ano podre. Jardim Independência, alô, Jardim Independência. Todo mundo é sofredor, hein?

0: Amigo Neguinho Cowboy.
1: Bom dia, meu amigo Xande. Tranquilo, Neguinho Cowboy. Toca aquela música no Narciso. Rosto que beijei, frases que abracei, são de fazer sonhar. Pra mim, pro meu amigo Natal, que tá aqui ainda fazendo um fretinho pra nós aqui. Tião, Lucas. Compadre. Pé inchado. E pra todo mundo da rádio aí, meu amigo.
0: Valeu, valeu, valeu, valeu. Amanhã já de quinta-feira, obrigado, obrigado a todos, toda a sintonia. 09843-23-346. Tamo junto!
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0: Linda Chico Amado e Xodó. Linda canção de Chico Amado e Xodó. Alô, meu amigo Beto Silva, lá da Simpson, bom dia.
1: Beleza, meu amigo Xande, bom dia, bom dia. Bom dia pra galera que tá ouvindo aí, Pacto FM. Tá curtindo nós, curtindo a gente, né? No Instagram também. Beleza? Pra você que não curtiu, corre lá então no Instagram, curte a gente lá, Rádio Pacto FM 95.3, beleza? 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

0: Aí, sucesso bonito de Chico Rei Paraná, um degrau de escada. 10 horas e 45 minutos, 10h45 da manhã, 9h45, horário Sul Mato Grossense. Bom dia, bom dia.
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0: Parabéns, Luanzinho.
1: Lindo.
0: Obrigado, obrigado.
1: O Brasil te ama, viu?
0: Ô, oh, rapaz, o Brasil ama vocês, que é isso. Muito obrigado pela presença de vocês.
1: Valeu, gente.
0: Tchau, gente. Valeu, uma salva de palmas aí, gente.
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Aí, sucesso bacana de Alma Serrana, cara metade. 10 horas da manhã, mais 59 minutos, 10h59 da manhã, 9h59, horário Sul Mato Grossense.

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1: Aí estamos de volta, 11 horas da manhã, mais 37 minutos, 11:37 da manhã, horário aqui do Paraguai, 10 horas da manhã, 37 minutos, horário Sul Mato Grossense. Bom dia, bom dia.

0: Batista.
1: Aí, sucesso bonito de Amado Batista e Raimundo Fagner. Romance no deserto. Alô, meu amigo Claudio aí, tá na sintonia, trabalhando. Valeu, meu amigo Claudio. A todos aí, tá na sintonia. Amanhã, já de quinta-feira, 11 horas da manhã e 47 minutos. 11h47, horário aqui do Paraguai. 10 horas da manhã e 47 minutos, horário Sul Mato Grossense. Bom dia. Bom dia. 95.

Aí estamos de volta, 11 horas da manhã, mais 56 minutos, 11h56, horário aqui no Paraguai, 10 horas da manhã e 56 minutos pelo horário do Sul Mato Grossense. Vou ficando por aqui, agradecendo seu carinho, sua audiência. Olá, Xande, toca a música de Ramonita Vera, Dona Rosa, bom dia, bom dia, bom dia. Eita, nós aqui nas ondas da 95. Amanhã, legal, legal, já de quinta-feira. Previsão de chuva e queda de temperatura, rapaz. Eita.

Obrigado, obrigado a todos vocês. Tô de volta. A partir das 14 horas, a programação aí, Conexão Jovem. Você tem excelente manhã de quinta-feira, mas não sai da sintonia. A Impacto FM é 24 horas junto com vocês, invadindo o sentido. Obrigado a todos vocês. Excelente manhã de quinta-feira, todos nós. Tô de volta. A partir das 14 horas, programação aí, Conexão Jovem. Obrigado a todos vocês. Vamos embora com a última música de Ramonita Vera. Vem. E tô de volta às 14 horas, programação aí, Conexão Jovem. Obrigado a todos vocês, excelente manhã de quinta-feira, bom almoço a todos nós. E a previsão é de chuva e queda de temperatura, meu Deus, hein? Rapaz, aí que eu vou se molhar mesmo. Obrigado a todos vocês, mas não sai da sintonia, 14 horas. Tô de volta junto com vocês aqui, pelas ondas da 95.3 em Impacto FM. Obrigado pelo seu carinho, pela sua audiência de sempre, de estar aí nas ondas da 95.3 Impacto FM. Obrigado, tchau. 14 horas, tô de volta junto com vocês aqui pelas ondas da 95.3 a Impacto FM. Segue nós também no Instagram, tá bom, gente? Obrigado, tchau.

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1: Olha, olha, olha, olha, 15 horas e 6 minutos, 15 e 6, 14 horas e 6 minutos, pelo horário oficial Sul Mato Grossense. A partir de agora estamos aí nas ondas da 95.3 em Pacto FM, programação aí, Conexão Jovem dessa tarde já de quinta-feira. Obrigado, obrigado a todos aí que estão na sintonia, seja bem-vindo. Programação Conexão Jovem dessa tarde de quinta-feira, dia 23 de julho.

Obrigado, obrigado a todos dando sintonia. Programação Conexão Jovem até às 17 horas. Estaremos junto, eu daqui, você na sua casa, no seu trabalho, em qualquer lugar. Obrigado, obrigado a todos que estão na sintonia. Também o telefone já está liberadíssimo para você estar participando. 0984-323-346. Vamos que vamos, nessa tarde já de quinta-feira. Música.

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0: Aí estão de volta, são 15 horas e 30 minutos, 15 e 30, horário oficial aqui do Paraguai, 14 horas e 30 minutos, horário oficial. Sul Mato Grossense, boa tarde, seja bem-vindo. Programação aí, Conexão Jovem.
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1: Aí estamos de volta, estamos de volta, 15 horas e 53 minutos. 15 e 53. Obrigado, obrigado a todos, toda a sintonia, também o telefone está liberadíssimo, 0984-323-346. Obrigado, obrigado a todos, está na sintonia, seja bem-vindo, programação Conexão Jovem.

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2: Estamos de volta, 16 horas e 40 minutos, 16 e 40, horário aqui no Paraguai, 15 horas e 40 minutos, horário sul mato-grossense. Eita, nós aqui numa quinta-feira, vai querendo chover de novo, né? Alô, amigo Honório, tá na sintonia, meu amigo Honório, tá na sintonia lá no Jardim Vone. Obrigado a todos, tá na sintonia, seja bem-vindo, vamos que vamos, até às 17 horas, uns quebradinhos, né?

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0: sucesso bacana de bacano. 16 horas e 54 minutos. 16 e 54.
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0: Aí, sucesso bacana de La Fatoria.
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0: Eita, nós aqui nessa tarde de quinta-feira, quase, quase final de semana, de novo amanhã sextou. 17 horas e 8 minutos, 17 e 8, horário aqui no Paraguai, 17 e 8, 16 e 8, horário Suba de vocês. E não vai esquecer, gente, vai lá no Instagram, segue nós lá, 95.3 Impacto FM, lá no Instagram, vai lá também nas redes sociais, tá? Vai procurar lá, Impacto FM, no site lá, vai lá e procura lá. Folhas, tá? Folhas Notícias da Fronteira, também você vai escutar a Impacto FM. Então segue lá no Instagram, lá. Vai lá, vai lá, vai perder seu tempo, segue lá no Instagram lá, tá? Que você pode ser um ganhador, uma ganhadora, pode ganhar até quase R$1.000, tá bom? Mas tem que seguir nós lá no Instagram lá, hein? 17 horas e 9 minutos, 17 e 9, eu vou ficando por aqui. Agradecendo seu carinho, sua audiência, eu volto amanhã, mas eu tô de volta a partir das 8h30 da manhã, que amanhã é sexta-feira, meu patrão, amanhã é sexta-feira. Obrigado, obrigado a todos vocês, mas não sai da sintonia, Impacto FM, 24 horas junto com vocês, invadindo o sentido, tchau, tchau.

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